0: Blinding Lights. É clima de sexta-feira. Aí a rádio fica animada, a gente conta piada e tudo mais. Escuta a música com você aqui na número 1 do Brasil. Magic rolou por aqui também. Benson Boone, Ariana Grande, Dua Lipa. Só músicas legais começando a nossa noite de sexta-feira. Coisas boas pra rolar. E fim de semana que só tá começando e coisas boas pra rolar também. Lembrando que tem 7 melhores, tem melhor da semana, tem clássicos da Pan. Aliás, você tá convidado e convidada pra curtir o fim de semana com a gente. Tem The History Jovem Pan aqui, sabadão, 10 da noite, horário de Brasília, você no seu carro dando um rolê. Sintoniza na Pan que você vai curtir um baita de um programa legal, com mixagens ao vivo do Iraí Campos. Sensacional, sensacional. Fica o convite pra você, tá bom? Falando em músicas boas, a gente já volta já com muito mais, depois do intervalo comercial. Segura aí.
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1: Ah, classicão que você não deixa de ouvir aqui na Pan, New Radicals. Chegando pra você nessa sexta-feira, 11 de setembro. Ótima noite pra você. Ótimo fim de semana, noite, fim de semana tudo. Vamos juntar isso aqui na Pan. Tem Coldplay, David Guetta, Akon. Tem muito mais pra você aqui na sua Jovem Pan.

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0: Ed São Fender, Olivia Dean, Rain In, aqui na sua Jovem Pan. Essa é a número 1 do Brasil. Ótima noite de sexta-feira pra você. São as 7 melhores desse 11 de setembro. 25 anos, hein? 11 de setembro, pra você que não sabe, o dia das Torres Gêmeas. Caramba, baita acontecimento. Mudou toda a história, né? Bom, a gente acompanha essas notícias e tudo mais. Relembra também o Jovem Pan News, tá? Agora, falando de música, vamos voltar aqui, ó. 7 melhores, vamos voltar pras músicas. São Fender, Olivia Dean, na primeira posição, com Remy N. Segunda posição, Sabrina Carpenter, Man Child. Ella Langley passou aqui também com Justin Texas. Lola Young, Terry Swims, Dave. Olivia Dean abrindo bem a sequência. São as 7 melhores pra você começar bem zaço o fim de semana. E tem Taylor Swift com música nova, hein? É, na melhor da semana. Já, já, pra você aqui na Pan.
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De volta, esse é o Conexão na Pan e os produtores do Saturday Night Live, que ainda é um dos programas de TV mais badalados do mundo, divulgaram a lista dos convidados especiais da próxima temporada. Já estão confirmados no show nomes como os de Grace Abrams, Ketsy, Turnstile e Rosalía. A edição número 52 do Humorístico começa exatamente dia 26 de setembro. E os próximos meses devem ser bastante movimentados para os fãs de Bruce Springsteen. Além de lançar um documentário sobre sua mais recente turnê, o filho mais famoso de New Jersey planeja lançar 2 álbuns de músicas inéditas nos próximos meses. Curiosamente, o primeiro deles, que já está pronto, deve ser liberado somente em 2027. Fique ligado, a qualquer momento tem mais Conexão.

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0: Brasil inteiro, né? Como caiu a temperatura em vários lugares. Previsão de chuva pra caramba em vários lugares aí, tempestade e tudo mais. Se cuida, hein? É fim de semana, que seja agradável pra você onde quer que você esteja, tá bom? Rápido intervalo, a gente já volta com muito mais. E lembrando que já já, meia-noite, horário de Brasília, tem clássicos da PAN.
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1: Há anos 2000, bom demais. DJ Agostinho chegou com I Fly Me Feel na programação da Pan e aí bombou.

0: de semana aí.
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sim, já. Reviver, né? Aquele momento especial. A Jovem Pan fez a trilha sonora de muita, muita, muita gente. Fez a trilha da galera. Dos anos 70 até os anos 2000 é o período que a gente vai reviver a partir de agora. Abrindo com ele, Menino Bon Jovi, Living on a Prayer. Tem Van Halen, tem Michael Jackson, não pode faltar. Crystal Waters, Madonna, Pet Shop Boys, Queen, Santana e muito mais a partir de agora aqui na Jovem Pan. Pri Oliveira falando com você.

anos 90 aqui no Clássicos da Pan, Crystal Waters com Gypsy Woman. Clássicos da Pan faz você reviver o que tocou aqui dos anos 70 até os anos 2000. Tem um clássico chegando agora pra você, meu amigo, minha amiga, aumenta o som, Madonna com True Blue.

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11: 5:59.
8: Repita.
11: 5:59.
8: Bom dia, é sábado, dia 12 de setembro, Marcelo Matos, dia chuvoso e com muita notícia aqui na Jovem Pan.
11: Sem dúvida, muito bom dia, Beatriz Frenner e a todos que nos acompanham. Estamos começando essa edição do Jornal da Manhã.
8: Vamos em frente com as principais informações do dia. Volume de chuvas causa o desabamento de um prédio em construção na zona leste de São Paulo. O incidente deixou pelo menos 1 morto e 10 feridos, incluindo crianças.
11: O ministro André Mendonça libera o sigilo de mais documentos relacionados ao caso Master. Entre os dados estão processos contra Flávio Bolsonaro, Jacques Wagner e também Ciro Nogueira.
8: E o ministro Gilmar Mendes pede a Edson Fachin que faça uma análise conjunta dos relatórios que envolvem André Mendonça e Alexandre de Moraes. A proposta pode reunir os casos e ampliar o debate entre as partes.
11: Andrei Rodrigues nega ao ministro Fachin que a Polícia Federal tenha monitorado André Mendonça, diretor da PF. Também defende a legalidade dos relatórios produzidos pela corporação.
8: Pesquisa Datafolha mostra Lula à frente de Flávio Bolsonaro no primeiro turno das eleições presidenciais. Levantamento eleitoral também aponta empate técnico no segundo turno entre os dois candidatos.
11: Estados Unidos reduzem horários de proteção militar a navios que navegam pelo Estreito de Hormuz. Mudança acontece depois do Irã intensificar os ataques contra embarcações na região.
8: 6 horas da manhã.
11: Repita.
8: 6 em ponto. Nós começamos a edição de hoje com atualizações da saúde. Mesmo com campanha de multivacinação, São Paulo já tem mais de 30 casos confirmados de sarampo. Os 2 novos registros são da capital paulista, Danúbia Braga.
12: Pois é, a Secretaria do Estado da Saúde confirmando mais 2 novos casos de sarampo em São Paulo. Com isso, então, uma criança de 6 meses sem histórico de vacinação e um homem de 29 anos que tinha histórico de vacinação contra a doença. Total de casos, 29 casos confirmados na capital paulista, 2 em São Bernardo do Campo, 1 em Guarulhos. Com isso, 23 ocorrências, as pessoas não tinham nenhum histórico de vacinação. Por isso é importante a gente se imunizar. A Secretaria de Estado da Saúde mantém a vacinação contra o sarampo disponível nas nos 645 municípios de São Paulo, em todas as unidades básicas de saúde. Basta que a pessoa leve sua caderneta de vacinação, o seu cartão SUS e um documento com foto. E aí ela relate se ela já tomou alguma dose da vacina ou não. A dose zero ainda está sendo aplicada nas crianças de 6 meses a 11 meses. Depois, ela volta a se vacinar com a primeira dose aos 12 meses e com a segunda dose aos 15 meses. Passado isso, quais são os outros públicos elegíveis para vacinação? De 15 meses a 29 anos, 2 doses da vacina com intervalo de 30 dias. Pessoas de 30 anos a 59 anos devem ter pelo menos 1 dose da vacina registrada na sua caderneta. Trabalhadores da área da saúde devem ter 2 doses da vacina, independentemente da idade. A vacinação na capital paulista continua, assim como em todo o estado de São Paulo, mas é importante que as pessoas, então, se imunizem com a tríplice viral, que combate sarampo, caxumba e rubéola. A gente tem, então, 32 casos confirmados em 2026, e para que a gente não venha cada vez mais anunciando novos casos da doença, é importante que a população se imunize. De São Paulo, Danúbia Braga.
11: Uma jovem de 24 anos foi vítima de uma tentativa de feminicídio em Belo Horizonte. O crime aconteceu apenas 2 dias depois dela registrar um boletim de ocorrência e pedir uma medida protetiva contra o agressor. Os detalhes com Rodrigo Costa.
13: Uma jovem de 24 anos sofreu uma tentativa de feminicídio na região do Barreiro, em Belo Horizonte, após ser atropelada pelo ex-companheiro de 25 anos. O crime aconteceu no bairro Cardoso, 2 dias depois de a vítima registrar um boletim de ocorrência e solicitar uma medida protetiva de urgência contra o agressor em razão de um desentendimento anterior. O ataque foi motivado por uma disputa de bens decorrente da separação do casal. Embora tivessem acordado verbalmente que a mulher permaneceria com o automóvel, o veículo continuava registrado no nome do homem. Na data do crime, o suspeito retirou o veículo da garagem da ex-companheira sem autorização. Ao dar pela falta do bem, a jovem utilizou a sua motocicleta para ir até a residência dos pais do agressor, com o objetivo de reaver o carro. Ao chegar ao endereço, a vítima foi surpreendida pelo homem que jogou o automóvel contra ela. Mesmo ferida, ela tentou deixar o local em sua moto, mas foi atingida novamente. O homem ainda acionou a marcha ré para esmagar a motocicleta. Tentou golpeá-la mais uma vez e fugiu. Equipes do Corpo de Bombeiros prestaram o atendimento inicial e conduziram a mulher para a unidade de pronto atendimento da região com suspeita de fratura na perna. Posteriormente, ela foi transferida para receber cuidados cirúrgicos no Hospital João 23. A Polícia Militar realizou buscas na região, mas o indivíduo permanece foragido e o caso segue sob investigação da Polícia Civil aqui do Estado de Minas Gerais. De Minas Gerais, Rodrigo Costa.
8: Veja bem, né? Mesmo com um pedido de medida protetiva feito 2 dias antes, essa mulher ainda sofre uma tentativa de feminicídio. Nós continuamos falando sobre violência contra as mulheres porque vai ser retomado nos próximos dias o julgamento que pode expulsar o tenente suspeito de matar a PM Gisele Alves em São Paulo. David de Tarso.
14: A partir desta segunda-feira, às 9 horas da manhã, dia 14, será feito o conselho de justificação, que é um processo administrativo para definir se o tenente-coronel Geraldo Leite Rosa Neto, apontado como assassino da então companheira Gisele Santana, que foi encontrada morta no banheiro de casa, vai perder a patente ou não de tenente-coronel. Esse processo é um pouco demorado, ainda a defesa vai apresentar também todas as evidências de que ele não cometeu o crime, por isso não pode perder a patente. Ele está preso desde o dia 18 de março, um mês depois do crime, porque foram encontradas evidências e a perícia também identificou elementos suficientes para o manter preso, não tratando o caso como suicídio, mas sim como feminicídio. E esse conselho de justificação, ele tem 3 coronéis, incluindo uma mulher, que vão definir nessa etapa administrativa se ele perde a patente, além também do salário. Obviamente que a gente vai seguir acompanhando esse caso e trazendo todas as atualizações. O tenente-coronel está detido no presídio Romão Gomes, presídio militar na zona norte da capital paulista. David de Tarso para a Jovem Pan News.
11: E o IBGE divulgou os dados do setor de serviços referentes ao mês de julho. Reportagem do Rodrigo Viga.
15: O setor de serviços brasileiro ficou literalmente parado em julho desse ano, de acordo com o IBGE. Taxa nula, 0,0% em termos de volume em relação ao mês de junho desse ano de 2026. O resultado até frustrou o mercado financeiro. Analistas e especialistas esperavam um crescimento da ordem de 0,3%. Mas esse resultado deste setor de serviço ainda é bem perto do pico atingido recentemente e 20% acima do período chamado de pré-pandemia. E agora, no mês de julho, apesar dessa parada, dessa estabilidade, o setor de serviços teve uma difusão maior de crescimento. 4 dos 5 segmentos pesquisados. A única exceção foi o serviço de tecnologia, comunicação e informação, que vem puxando o volume do setor de serviços desde o pós-pandemia de Covid-19. Sidney Lima, da Ouro Preto Investimentos, analisa aqui na Jovem Pan esse freio de arrumação, essa parada no setor de serviços agora em julho de 2026.
16: Esse número, ele acaba ligando um sinal de atenção para a economia brasileira neste momento. O setor de serviços, ele acaba representando a maior parte do volume aí da nossa economia e ele ficou praticamente parado pelo segundo mês seguido. Só que isso não significa que o Brasil ele entrou em uma recessão, até porque o setor ele ainda está operando num nível elevado, mas nesse momento ele mostra claramente uma perda de ritmo. E a percepção geral não é de uma economia em queda, mas de uma economia que está claramente tirando o pé do acelerador. Isso pode preocupar aí alguns setores.
17: Setor de transportes, que foi um dos destaques do segmento de serviços no ano passado e no começo de 2026, agora já não apresenta o mesmo vigor. Muito disso tem a ver com o forte impacto da alta do diesel sobre o transporte de cargas nos meses de março e abril desse ano de 2026. Até agora, a atividade de transporte de cargas não conseguiu recuperar as perdas acumuladas naquele período. Vitor Reis, presidente do Grupo Med Mais, analisa aqui na Jovem Pan esse resultado nulo no setor de serviços em julho de 2026.
18: Uma estabilidade no setor não significa que todos os serviços estejam enfrentando a mesma realidade. Por exemplo, atividades ligadas ao consumo discricionário acabam reagindo mais rapidamente à renda e à confiança, enquanto já os serviços essenciais, aqueles que são regulados e associados à continuidade operacional, seguem uma dinâmica completamente diferente. Serviços de segurança, atendimento emergencial e prevenção, eles não podem ser interrompidos simplesmente porque a economia parou ou perdeu velocidade.
15: O setor de serviços é aquele mais pesado, mais relevante da economia brasileira. Representa mais de 60% no cálculo do PIB. Pesquisa mensal de serviços do IBGE tem uma metodologia diferente do cálculo feito para a economia brasileira para o produto interno bruto. No acumulado do ano, o setor de serviços ainda tem um crescimento de 1,9% e ao longo dos últimos 12 meses, alta de 2,4%, segundo o IBGE. Do Rio, Rodrigo Viega.
8: E é o fim da taxa das blusinhas. O presidente Lula sancionou o fim dessa tarifa para compras internacionais de até 50 dólares. O Marco Viana nos explica.
19: Isso mesmo, o presidente Lula sancionou em uma cerimônia no Palácio do Planalto a medida que acaba com a chamada taxa das blusinhas. Na prática, volta a valer a isenção do imposto de importação para compras internacionais de até 50 dólares. Essa cobrança de 20% estava suspensa enquanto a medida passava pelo Congresso Nacional. E havia uma data limite. Se a Câmara e Senado não aprovassem o texto até o último dia 8, a cobrança poderia voltar a valer. O Congresso, no entanto, aprovou a proposta e agora a sanção do presidente Lula confirma a manutenção da isenção.
20: Todo mundo fala que essa lei é para ajudar as pessoas mais pobres. Não é verdade. Não é verdade. Aqui nessa mesa, todas as mulheres que estão aqui e alguns homens compram essas coisas mais baratinhas. Quem vive no celular o dia inteiro, procurando notícia ruim, que é o que faz a maioria das pessoas, acha uma coisa para comprar, inusitada, que ele nunca tinha visto, vai comprando. É fácil pagar, paga pelo Pix, ou seja, as pessoas vão comprando.
19: Com a nova regra, uma compra de até 50 dólares não tem mais a cobrança do imposto federal de 20%. Mas tem um detalhe importante. O ICMS, que é um imposto estadual, continua sendo cobrado normalmente. A alíquota é de 17% para alguns estados e 20% para outros. Então, não é correto dizer que a compra ficou completamente isenta de impostos. O que foi retirado é o imposto federal sobre essas compras de até 50 dólares. O texto sancionado também reduz de 60% para 30% a alíquota para remessas internacionais de até 3 mil dólares. Além disso, o Ministério da Fazenda terá que avaliar periodicamente os efeitos da isenção sobre a economia brasileira. A ideia é acompanhar, por exemplo, o impacto sobre empregos, renda, arrecadação e sobre setores como têxtil, calçados, brinquedos e cosméticos. A primeira avaliação está prevista para 3 meses. E depois disso, as análises devem ser feitas a cada 6 meses. A aprovação também foi resultado de um acordo político entre o Palácio do Planalto e as presidências da Câmara e do Senado, com Hugo Mota e Davi Alcolumbre, respectivamente. Então, a partir de agora, o consumidor volta a ter a isenção do imposto de importação nas compras internacionais de até 50 dólares, agora sancionado pelo presidente.
11: E o mau tempo castigou o estado de Santa Catarina e causou estragos também em algumas localidades. Vamos conferir a reportagem de Elis Costa.
21: A sexta-feira iniciou com um alerta da Defesa Civil para temporais em diversas regiões de Santa Catarina. No meio-oeste catarinense, Joaçaba decretou situação de emergência devido aos danos provocados pelo grande volume de chuvas. A Defesa Civil registrou diversas ocorrências, entre elas alagamentos, deslizamentos e a elevação dos níveis dos rios. Alguns pontos precisaram ser interditados. Durante a tarde, a força da água impressionou. Em uma das vias de Joaçaba, veículos foram arrastados pela correnteza. A Defesa Civil de Santa Catarina mantém o alerta para a chuva intensa. A previsão indica acumulados entre 40 e 60 milímetros no meio-oeste.
22: Até o momento, não há informações de famílias desabrigadas em Joaçaba. A Defesa Civil segue em alerta e monitorando toda a região meio-oeste. Da Jovem Pan Joaçaba, Elis Costa.
8: Chuva e temporais não só no sul do país, também em São Paulo. Um prédio em construção desabou na zona leste da capital durante a chuva persistente. As primeiras informações são de que pelo menos uma pessoa morreu e outras 10 ficaram feridas. Para falar sobre esse assunto, conversamos agora com o capitão Maxwell Souza, que é diretor de comunicação da Defesa Civil de São Paulo. Capitão, bom dia, seja muito bem-vindo. Imagino que a madrugada tenha sido muito intensa para vocês da Defesa Civil. Quais são as últimas informações sobre os trabalhos nesse ponto de desabamento?
1: Olá, bom dia a você, bom dia a todos. Um trabalho intenso da Defesa Civil durante a madrugada. Foram cerca de 15 alertas cell broadcast enviados. Nós temos 25 ocorrências registradas até agora, provocadas por estes temporais, e nós alertamos, inclusive, né, para essas chuvas fortes que viriam em São Paulo, ventos de mais de 90 km por hora no interior do estado, desabamentos registrados em vários pontos, e essa ocorrência mais grave, né, provocada, registrada ali na região da Penha, região leste da capital de São Paulo. A princípio, são 10 vítimas no local. Infelizmente, uma mulher já foi retirada sem vida, mas temos uma notícia positiva: uma garotinha de 4 anos saiu de lá com vida, um homem também foi retirado com vida dos escombros, e as outras 7 vítimas seguem sendo retiradas, né, pelos bombeiros. Eles estão trabalhando para localizar essas outras 7 vítimas. Embora chovesse no local no momento do desabamento, ainda não é possível precisar, afirmar com certeza que a chuva foi o único motivo para o desabamento desse prédio. Esse prédio, ele estava em construção, já havia alguns anos, a obra estava paralisada por algumas questões documentais, então ainda não é possível afirmar que a chuva tenha sido a única causa para essa queda, que infelizmente deixa 10 vítimas na manhã desse sábado em São Paulo.
2: Capitão, inclusive o senhor falou de um resgate, né, de uma criança, é isso?
1: Isso, uma garotinha, ela foi resgatada. A gente tem imagens, né, do momento que os bombeiros tiram ela dos escombros, né, uma imagem emocionante. A menininha sai ali, felizmente, com vida. Os bombeiros que estão trabalhando nessa ocorrência desde as 2 horas da manhã, quando nós fomos acionados para esse desabamento. E aí, desde então, eles estão aí sob chuva, né? Chove muito durante a manhã toda, madrugada, né? A chuva vai e para, mas ela volta e para, mas de toda forma foi chovendo a noite inteira, e eles trabalhando ininterruptamente para acessar essas vítimas. Esse prédio caiu em cima de uma casa. É uma residência multifamiliar ali, era uma casa de esquina com algumas famílias morando nessa casa, e ele acabou desabando exatamente sobre este imóvel. E aí veio tudo abaixo, né? O prédio e a residência. Estão vendo aí de esquina, era uma esquina, e o prédio ficava bem ao lado dessa casa, e ele veio abaixo.
2: Capitão, e desde as 14 horas de ontem, né, o gabinete de crise foi montado aí para todo acompanhamento, evidentemente. Havia uma grande expectativa dessa virada justamente de sexta para sábado, madrugada. De fato, veio tudo aquilo que vocês esperavam? Foi menor a intensidade aí em relação à chuva, os efeitos? Queria que o senhor fizesse um balanço até agora e a expectativa ao longo ainda deste sábado.
1: Olha, a linha de instabilidade, né, a frente fria, ela perdeu energia, sim, durante o seu deslocamento pelo sul do país. Então, conforme ela foi avançando, ela foi perdendo um pouco de energia. Aquela previsão, por exemplo, de tornado, ela não se confirmou, justamente porque quando ela entrou no estado de São Paulo, ela já estava um pouco mais amena. Mas ainda assim, 90 km por hora, 92 km por hora de ventos em Piraju, é uma velocidade de vento bastante considerável. Em Paricuerassu, tinha um centro de exposições que estava sendo montado, ele veio abaixo, caiu tudo, vento derrubou, quedas de árvores em várias cidades, desabamento de casa em Jabaquara, que o rio subiu, levou 2 casas, né, 2 moradias ali que ficam à beira do córrego, outras 8 moradias foram interditadas. No bairro de Sapopemba, na Zona Leste, também uma moradia veio abaixo. Nós temos cerca de 76 pessoas desalojadas no estado, provocadas, né, ocorrências provocadas pelas chuvas e também pelos ventos. Então veio, de uma forma geral, um pouco menos intensa do que nós tínhamos previsto, mas não de uma forma a não termos nenhum problema. Foi necessária essa mobilização, foi importante, porque com certeza só não tivemos coisas piores no estado de São Paulo, porque conseguimos mobilizar, alertar, a população percebeu, nós vimos isso em todo o estado, principalmente nas áreas em vermelho, que eram as 5 regiões onde havia um risco maior, essa mobilização toda, ela de alguma forma, ela faz as pessoas ficarem mais espertas, mais atentas. E isso vai, claro, evitando acidentes. Por exemplo, essa imagem dessa árvore. Nós tivemos no começo do mês, em Cesário Lange, uma árvore que caiu em cima de um carro com o senhor dentro. Ele morreu dentro do carro. Essa árvore que vocês viram agora aí, que foi em Jaú, não tinha ninguém perto dela. Foi por um acaso? Não. As pessoas estão percebendo, estão ficando mais atentas, estão ficando mais vigilantes. E com isso a gente vai salvando a vida das pessoas. Porque, gente, invariavelmente as árvores vão continuar caindo. Somos nós que temos que nos prevenir mais para evitarmos nos tornar vítimas desses eventos climáticos extremos.
8: É por isso que sempre existe, né, capitão, a recomendação de que em caso de clima, de tempo severo, a pessoa deve permanecer abrigada, evitar sair de casa. No entanto, a gente também falou, né, de desabamento, de pessoas que estavam em casa e infelizmente foram atingidas por esse prédio que caiu inteiro em São Paulo. Capitão, sobre cidades mais ao interior, que estão próximas do estado do Paraná, na região sul do país, que é também uma das mais atingidas por essa frente fria, por esse ciclone que se formou na altura do sul do país, qual que é a situação de momento? Há famílias desabrigadas, há grandes estragos registrados, a população também já observa uma supervazão no Tietê.
1: É exatamente isso, você falou isso, a gente já está recebendo relatos de pessoas que estão assustadas com o nível do rio Tietê, porque ele subiu muito, nós tivemos uma chuva forte, né, a chuva de cabeceira. Quando chove lá no Alto Tietê, na região de Poá, Mogi das Cruzes, Ferraz de Vasconcelos, o Tietê ele vai aumentando de nível. Aí a EMAI vai fazendo o controle da vazão da água, só que isso vai descendo e rio abaixo vai sobrecarregando também os municípios para baixo. Com relação à questão da divisa com o Paraná, vamos dar um panorama agora que é importante essa prestação de serviço para o restante do sábado. Aquela energia toda para vento dissipou. Então, assim, já não temos mais chance de tornado, não temos mais chance para esses ventos de 90 a 100 km por hora. Isso já passou. O que que tem agora? Chuva. Tem muita umidade na atmosfera. Está vindo muita umidade da Amazônia e umidade do oceano. Vai ficar chovendo o sábado inteirinho aqui na Grande São Paulo e em pontos do interior. Vai ficar um chove e para. Tem hora que chove mais forte, tem hora que chove mais fraco, mas vai ficar chovendo. Aí o que vai acontecendo a partir de agora? Muda o tipo de risco. A gente sai do risco de vendaval, de tornado, e vai para o risco de cheias dos rios, transbordamentos de córregos e também os deslizamentos de terra. Então, atenção para quem mora perto de córrego. Fica de olho no nível do rio. Fica atento aos alertas da Defesa Civil. Se for necessário, saia daí antes que a água chegue na sua casa. E para quem mora em área de morro, fica atento aos sinais do deslizamento de terra. A partir de agora, pode haver pontos de deslizamento em áreas de morro, áreas de encosta. Como é que eu me previno disso? Primeiro, tem sirene de alerta da Defesa Civil instalado em vários pontos do estado. Se a sirene tocar, você tem que sair. Outro ponto, veja ali se a sua casa não está aparecendo uma rachadura, se o chão da casa não abriu alguma rachadura. Se isso acontecer, gente, é sinal de que o morro está com instabilidade. Sai daí imediatamente, liga para a Defesa Civil pelo número 199 ou para o Corpo de Bombeiros pelo número 193. Então, em resumo agora, é risco de deslizamento, transbordamento de rio, vento mesmo, já não há mais um risco de ventos tão intensos como foi nesta noite de sexta para sábado.
2: Capitão, nós vamos trazer novamente aquela cena muito impressionante da criança, felizmente foi resgatada, né, capitão? E o trabalho da Defesa Civil também é um trabalho que acaba sendo muito perigoso também para agir numa situação dessa e pode afetar também os profissionais, né?
1: É um trabalho delicado, né? A gente está vendo os nossos heróis do Corpo de Bombeiros, nós temos aí pelo menos 18 equipes trabalhando de forma ininterrupta, né? As equipes vão coordenando, né? No áudio é possível ver o subtenente fazendo ali, o líder da equipe ali vai fazendo as orientações de como as equipes têm que agir na hora da retirada dessa garotinha. É uma cena emocionante, né? A gente se emociona ao ver esse trabalho, um trabalho hercúleo. Nas imagens que eles nos enviaram do local, o pessoal tirando com as próprias mãos ali os escombros, porque é um trabalho delicado. Se você usa máquina pesada, esses escombros caem sobre quem está embaixo, né? Sobre as vítimas. Então é um trabalho realmente manual ali, utilizando ferramentas manuais para conseguir chegar. É um trabalho realmente muito artesanal e eles treinam muito para conseguir. Essas equipes aí são equipes que vão para essas ações em outros países, né? Eu não vou saber precisar agora o nome exatamente de todas as equipes que estão aí, mas eles são a equipe do GAED, que é o grupo especializado do bombeiro em busca de estruturas colapsadas. É esse pessoal especializado que foi para a Turquia, foi para a Venezuela, né? A equipe do bombeiro e da defesa civil especializada que vai nessas ações internacionais quando tem terremoto, porque eles treinam exatamente para agir nesse tipo de cenário, para tirar pessoas com vida dessas ações de escombro. A cena emocionante, a gente deseja que essa garotinha fique bem, que ela se recupere logo, mas não acabou. Eles estão lá ainda, estão tentando buscar as outras pessoas que ainda estão sobre os escombros.
8: Certo. Muito obrigada, Capitão Maxwell Souza. Certamente agora uma investigação também deve ser aberta paralelamente a esse trabalho para identificar o que provocou, além do temporal, a queda, o desabamento desse prédio e o mínimo de reparação dos danos para essas famílias atingidas. Nós agradecemos a sua participação conosco aqui no Jornal da Manhã. Um bom trabalho para vocês todos da Defesa Civil, Capitão.
1: A gente que agradece. Um excelente fim de semana a todos.
8: Até a próxima.
2: Agora são 6 horas e 25 minutos.
8: Repita.
2: 6 e 26.
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4: 6h31.
5: Repita.
4: 6h31. Olha como começou o nosso fim de semana em São Paulo. Imagem ao vivo da Avenida Paulista. Está movimentada já nesse começo de manhã, mas não tem sol. Tempo bastante fechado. A máxima prevista para hoje é de 24 graus e a promessa é de um fim de semana inteirinho de chuva. Nós retomamos agora a nossa transmissão ao vivo em todas as plataformas da Jovem Pan. A rede de rádios acompanhava a propaganda eleitoral gratuita e obrigatória. E a partir de agora, segue ao vivo conosco com as principais informações do dia até as 10 da manhã, ao vivo.
5: E a Petrobras cancelou o reajuste no preço de venda da gasolina para distribuidoras. Horas depois de anunciar justamente o aumento de 19 centavos por litro. Quem explica tudo é o Rodrigo Viga.
6: É isso, a partir desta quinta-feira, gasolina vendida pela Petrobras em suas refinarias para as distribuidoras, 19 centavos por litro, mais barata. Em tese, essa queda pode chegar aqui nas bombas para os consumidores. Essa é a expectativa, mas na hora de cair, nunca é na mesma proporção, na hora de subir, com certeza é no mesmo nível, é no mesmo patamar. Esse anúncio de 19 centavos veio depois de uma tremenda confusão na comunicação feita pela empresa nas últimas horas. Inicialmente, o que era uma queda, na verdade, era uma verdadeira alta de 19 centavos. Por quê? Vou tentar explicar de forma mais clara, mais transparente e didática possível. Venceu nessa última quarta-feira uma medida provisória que dava um desconto sobre o preço da gasolina de 44 centavos por litro. Em tese, isso ia bater direto aqui nas bombas. Para evitar o impacto de 44 centavos por litro de gasolina aos consumidores, o que fez o governo federal? Desonerou impostos federais, PIS, COFINS e PASEP, perfazendo um total de 63 centavos por litro. Daí a diferença, 63 menos 44, 19 centavos. Eu tinha informações de que a Petrobras queria abocanhar esses 19 centavos porque existe uma defasagem grande no preço do diesel e da gasolina em relação aos parâmetros internacionais. Mas isso não aconteceu. E aí houve todo esse problema de comunicação. Primeiro, alta de 19 centavos, depois queda de 19 centavos. Até o presidente da República, Luiz Inácio Lula da Silva, se pronunciou sobre esse episódio, esse movimento que visa evitar que o impacto da guerra, da disparada do Brent no cenário internacional, chegue com viés de alta para os consumidores brasileiros. Vamos ouvi-lo aqui na Jovem Pan.
7: A medida provisória é para garantir que a gente consiga um subsídio para a Petrobras e para o óleo diesel, para não permitir que o preço da guerra do Irã venha para o bolso do brasileiro e para o prato de comida. E o decreto da gasolina também. Ou seja, a gente vai aumentar um pouco o subsídio com o imposto cobrado mesmo da Petrobras para evitar que o preço da guerra, tanto da gasolina quanto do óleo diesel, chegue no bolso do povo brasileiro. Nós não vamos permitir que essa guerra irresponsável chegue no seu bolso e muito menos no prato de comida do povo brasileiro.
6: O barril do petróleo do tipo Brent voltou a subir nessas últimas semanas, afetando o preço de diesel e também de gasolina, em função da difusão e recrudescimento da guerra entre Estados Unidos, Irã e agora também aliados. A Petrobras está aguardando um movimento do governo federal com relação ao diesel, porque a defasagem é enorme, está muito grande. E a empresa importa volumes consideráveis para atender o mercado brasileiro, companheiros.
4: E ainda sobre o preço dos combustíveis, o governo adotou mais duas ações para conter o valor dos combustíveis. O presidente Lula negou que sejam medidas eleitoreiras. A reportagem é de André Anelli.
8: O decreto assinado pelo presidente Lula reduz 63 centavos por litro da gasolina e 19 centavos por litro do etanol. Essas diminuições foram feitas por meio da alteração da cobrança de impostos federais. Além disso, Lula também assinou uma medida que autoriza uma subvenção ao diesel. As novas alíquotas valem a partir de 10 de setembro até 9 de outubro, 5 dias após o primeiro turno das eleições. O presidente Lula negou qualquer finalidade eleitoral com a medida e justificou que se trata de um mecanismo para enfrentar a nova alta do preço do barril do petróleo por conta da guerra no Oriente Médio.
7: A medida provisória é para garantir que a gente consiga um subsídio para a Petrobras e para o óleo diesel, para não permitir que o preço da guerra do Irã venha para o bolso do brasileiro e para o prato de comida. E o decreto da gasolina também. Ou seja, a gente vai aumentar um pouco o subsídio com o imposto cobrado mesmo da Petrobras para evitar que o preço da guerra, tanto da gasolina quanto do óleo diesel, chegue no bolso do povo brasileiro. Nós não vamos permitir que essa guerra irresponsável chegue no seu bolso e muito menos no prato de comida do povo brasileiro.
8: O ministro da Fazenda, Dario Durigan, reforçou que o anúncio busca proteger a população diante da escalada da cotação do petróleo.
3: Para a nossa população, para os nossos caminhoneiros, para as nossas famílias, dentro das nossas forças fiscais, de modo que a gente tem utilizado como uma boa prática fazer medidas limitadas, temporárias, que façam uso das receitas extraordinárias, adicionais, que a gente vem percebendo, também em razão do aumento do preço do Brent, de modo que a gente consiga suavizar e mitigar o impacto do aumento dos preços no Brasil, de modo que a gente contribua tanto para a inflação, para a política monetária, mas em especial para o custo de vida das famílias.
8: O ministro do Planejamento e Orçamento, Bruno Moretti, reforçou que as medidas anunciadas não dependem de espaço fiscal adicional nas contas públicas.
9: Ninguém sabe o que vai acontecer com a guerra, né, com o conflito. A gente está sendo muito cauteloso para fazer reavaliações a cada mês. A gente fazia 2 meses, reduzimos o período para 1 mês. Então, o que importa é que a MP só tenha eficácia plena com o ato do ministro da Fazenda. Então, ele vale a cada mês. E aí a gente vai definir essa limitação do valor por ato infralegal, tendo em vista as condições absolutas de incerteza.
8: Desde março, o governo tem concedido subvenções aos combustíveis para mitigar os impactos causados pelo conflito no Oriente Médio. Segundo o governo, as medidas buscam amortecer de forma temporária os efeitos da conjuntura internacional no mercado de petróleo.

0: O grupo extremista preparava uma grande operação. A informação havia chegado ao governo dos Emirados Árabes Unidos, direto do líder do Hamas na faixa de Gaza, Yahya Sinwar. O militante palestino havia conversado com um colega sobre uma operação que seria como um terremoto para Israel. A conversa chegou a um assessor do governo dos Emirados, que apresentou o conteúdo diretamente para Bin Zayed. Depois de informado, o presidente decidiu ligar para Netanyahu, que respondeu ao aviso com calma. O telefonema durou cerca de 45 minutos. Durante a ligação, Mohammed Bin Zayed afirmou que a ação preparada pelo Hamas poderia levar a um banho de sangue e desestabilizar todo o Oriente Médio. Na ocasião, o líder emiradense conversou sobre o caso com o então diretor da CIA, William Burns. Já Netanyahu optou por não comentar o assunto com o Shin Bet, o Serviço de Segurança Interna de Israel, com o Mossad, o Serviço de Inteligência, e nem com os líderes das Forças Armadas. O ataque de 7 de outubro deixou mais de 1.200 mortos, além do sequestro de 251 pessoas. A resposta israelense na faixa de Gaza, por sua vez, se tornou uma das maiores crises humanitárias da história e deixou mais de 73 mil mortos no enclave palestino. Em entrevista à Jovem Pan, o professor de Relações Internacionais Danilo Porfírio de Castro Vieira destacou que, se confirmada, uma eventual negligência de Netanyahu poderia acarretar em consequências jurídicas para o premier.
1: Porque isso é algo monstruoso, é algo inacreditável. Isso, inclusive, juridicamente, Fabrício, poderia ser considerado uma questão de lesa pátria. Isso é uma traição. Você está tentando contra a vida dos seus cidadãos. Isso não gera apenas uma repercussão meramente política, de queda do Netanyahu do governo, talvez um ostracismo permanente, mas é de responsabilização penal. Penal. Porque ele expõe a soberania do seu país, expõe a vida dos seus cidadãos. Então, o que eu quero acreditar é que ele contava de duas uma, ou com uma resposta superior do exército israelense. Olha, o ato do Hamas, se acontecer, vai ser um ato insípido, aquilo que já estamos acostumados, e as forças de defesa israelense irão responder a isso. O segundo ponto, Fabrício, é um pouquinho de soberba e o quê? E talvez ignorância dos fatos mesmo. Mesmo com as advertências, ele menosprezou essas advertências, achando que isso não ia acontecer.
0: As revelações do jornal Haaretz também trazem implicações políticas. Com eleições marcadas para outubro, que definirão o novo chefe de governo do país, os levantamentos em Israel indicam que Netanyahu não deve conseguir permanecer no cargo, mesmo com o apoio de aliados. O agregador de pesquisas feito pela revista The Economist aponta que a oposição, liderada por Gadi Eisenkot, deve conquistar a maioria dos assentos no parlamento. Ex-chefe das Forças Armadas entre 2015 e 2019 e também entre 2023 e 2024, o centro-direitista é o favorito para assumir o poder, o que não significa uma grande mudança na política externa israelense.
1: A questão da segurança de Israel é maior do que a alternância de poderes. Nós vimos isso também na própria história de Israel, nas diversas alternâncias entre o Partido Trabalhista, o Likud, mais à frente o partido do Ariel Sharon. Nós tivemos uma variante de poder, mas sempre com um foco de preocupação constante com a segurança. E ainda mais, numa situação de acuamento, onde Israel está efetivamente isolada naquela região, os apoios que Israel tem são de fora e são muito poucos, diga-se, Estados Unidos, né? Estados Unidos. A política vai se manter, a lógica da manutenção da existência pátria.

0: vai se manter. O que poderemos ver é talvez uma abertura, mesmo com a rigidez das políticas de segurança, uma abertura para o quê? Negociações e composições. Nós devemos se lembrar que Netanyahu não se sustenta apenas pelo Likud, que por si só já é um partido que tem a sua ortodoxia, mas ele está vinculado ao sionismo religioso, ao nacionalismo religioso, onde, onde nós vamos perceber que o processo de discussão ou de composição ou de acordos, ela é muito mais restrita. Eles falam mais, ouvem menos. Já os progressistas, os trabalhistas dentro de Israel são mais suscetíveis à composição, né? Lembremos das tradições aí que geraram, inclusive, o Acordo de Oslo.
1: Uma possível derrota eleitoral pode encerrar a carreira política de um dos principais nomes da história de Israel. Benjamin Netanyahu foi primeiro-ministro em 3 ocasiões. O primeiro mandato foi entre 1996 e 1999. O segundo, entre 2009 e 2021. E o atual governo, desde o final de 2022.
0: Talvez do mundo como uma das grandes lideranças do Oriente Médio, liderança judaica do Oriente Médio. Não há dúvida disso. Não é? Ele se manteve, foi um líder longevo na história de Israel. Eu vou até brincar aqui, Fabrício. Eu conheci, ouvi pela primeira vez sobre o primeiro-ministro Netanyahu quando eu era um jovem estudante universitário, lá na década de 90. Hoje eu estou com os meus 50 anos quase. Então, ele provou que é hábil e sobreviveu a nuances, a crises sensíveis que ele terá que mais cedo ou mais tarde responder. E, claro, ele tem uma pauta securitária muito forte, e ele também será lembrado como um árbitro político senhor da guerra. Ele foi um grande, ou é ainda, um grande senhor da guerra. Né? Eu acredito que ele vai ser lembrado por parcela da população israelense como um líder de peso, a exemplo do Ariel Sharon.
1: Questionado sobre as conversas, o Ministério das Relações Exteriores dos Emirados Árabes Unidos disse não ter nenhum comentário. Já o gabinete do primeiro-ministro Benjamin Netanyahu afirmou que as informações são falsas e negou que a conversa tenha acontecido. O premier também anunciou que deve abrir um processo contra o jornal por difamação às vésperas da eleição.
2: E na tecnologia, todos atentos aos novos lançamentos da Apple. A empresa apresentou o iPhone Duo. É o primeiro celular dobrável da empresa. O anúncio marca a estreia do novo CEO, John Ternus, no comando da companhia. Os detalhes com Bruno Meyer.
3: A Apple lançou, enfim, um produto muito aguardado e falado pelo setor de tecnologia, o iPhone dobrável. É a maior mudança no design do iPhone desde a criação do smartphone em 2007. Nesta quarta-feira, a gigante de tecnologia apresentou o iPhone Duo, seu primeiro aparelho com tela flexível. O modelo terá duas cores, branco e azul, e um sistema térmico para melhor dissipação de calor. No Brasil, o brasileiro vai ter que abrir o bolso, porque o preço pode chegar a R$31 mil. O lançamento confirma uma previsão do site The Information. Em 2024, a publicação havia apontado que 2026 seria o ano do iPhone dobrável, em resposta à rival Samsung, a pioneira no segmento. No teatro Steve Jobs, em Cupertino, John Ternus fez a sua primeira apresentação nesta quarta-feira como presidente da Apple. Além do dobrável, ele anunciou a nova geração de iPhones, com pré-venda a partir de 12 de setembro nos Estados Unidos. O destaque negativo ficou para os preços. A nova linha pode custar até R$ 3.500 a mais que no ano passado, uma alta de 18%. 18,9%. O aumento é impulsionado, entre outros fatores, pela disputa por chips de memória e armazenamento cada vez mais demandados pelos data centers de inteligência artificial. No Brasil, o iPhone 18 Pro deve custar entre R$ 12.000 e R$ 21.000. Já o Pro Max fica entre R$ 13.000 e R$ 22.000.
4: 6 horas e 49 minutos.
2: Repita.
4: 6 e 49.
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2: Eita. 6 horas e 53 minutos. A página jovempan.com.br destaca agora as principais informações desse fim de semana. E que semana agitada! Na primeira página, a informação sobre André Mendonça ampliando a retirada de sigilos e liberando processos que foram cobrados pela Procuradoria-Geral da República no âmbito do caso Master. O ministro afirma que os novos procedimentos não têm relação com o julgamento que está marcado para terça-feira. Lembrando, no próximo dia 15, o plenário da corte vai analisar a possível relação e a abertura ou não de uma investigação sobre essas mensagens trocadas entre o ministro Alexandre de Moraes e o ex-banqueiro Daniel Vorcaro. Lá no site tem todos os detalhes também, trazendo a informação de que nessa última sexta, André Mendonça determinou a retirada do sigilo de 18 processos apontados pela PGR e ampliou a abertura de outros procedimentos ligados ao caso Master. Não tem relação com o objeto direto da sessão extraordinária, que está marcada para a próxima terça, mas há também a abertura, quebra do sigilo de informações relacionadas à produção do filme Dark Horse, que conta a trajetória do ex-presidente Jair Bolsonaro. Os detalhes no jovempan.com.br. 6:55. E no dia que foram marcados os 25 anos do atentado ao World Trade Center em Nova York, os americanos prestaram várias homenagens às vítimas. Pedro Trito.
19: Um vazio que representa a dor e a memória. Na noite de Nova York, dois feixes de luz iluminaram o céu e marcaram no local onde se erguiam as torres gêmeas do World Trade Center. Uma homenagem silenciosa às vítimas do 11 de setembro. Mais cedo, uma exposição com quase 3 mil cadeiras vazias no Bryant Park tentou dar outra visão ao vazio deixado pelos atentados. Cada cadeira representa uma vítima dos ataques terroristas que chocaram a maior cidade dos Estados Unidos e parou o planeta. Um dia que, duas décadas e meia depois, segue vivo na memória dos americanos, como o nova-iorquino Anthony Gomes, de 30 anos. Ele disse que, ao pisar no parque, vieram muitas memórias. Com 9 anos, na época, ele lembra que estava na escola quando soube da tragédia.
21: I remember from that day just everyone, especially in my public school on 169th Street, we ended up leaving early from school, right around.
19: Leslie Burke, que mora em São Francisco e tem 67 anos, acredita que os Estados Unidos, desde o atentado às famosas Torres Gêmeas, não tem caminhado para a direção certa.
22: And of change, and looking back, I can see how so many of the things that have happened since then are not taking our country in the right direction, and that's troubling.
19: Considerando o total geral dos atentados de 11 de setembro de 2001, que também engloba o Pentágono e a queda de um avião na Pensilvânia, o número oficial de vítimas é de 2.977 pessoas, sem contar os 19 terroristas. Ainda no dia 11, o presidente americano Donald Trump optou por participar das homenagens às vítimas no Pentágono, em Washington. O republicano afirmou que o que aconteceu jamais será esquecido e reforçou que o país sempre tem que lutar para vencer.
23: A day when our country came face to face with true evil.
19: O chefe do Pentágono, Pete Hegseth, também garantiu que a luta contra o jihadismo continua, agora com o Irã. A guerra contra Teherã começou em fevereiro, com ataques dos Estados Unidos e de Israel, que denunciam a intenção do Irã de adquirir armas nucleares. Segundo Hegseth, ainda existem inimigos que odeiam os Estados Unidos. Todos os dias, inimigos conspiram para limitar nosso poder e matar nossos cidadãos, incluindo terroristas islâmicos no exterior e em nosso país. Mas estamos sempre vigilantes, especialmente neste lugar, especialmente com estas pessoas, comentou. De acordo com o Programa Federal de Acompanhamento Médico dos Estados Unidos, além das mortes imediatas, mais de 9.400 pessoas morreram posteriormente em consequência de doenças relacionadas à exposição a substâncias tóxicas.
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12: Um relatório da Polícia Federal revelado pela revista Piauí aponta que o ministro do STF, Dias Toffoli, pode ter sido beneficiário final ou proprietário do Fundo Arlen. O fundo em questão recebeu 35 milhões de reais do ex-banqueiro Daniel Vorcaro e era associado ao Taiaiá, um resort no interior do Paraná que pertence à família do ministro Dias Toffoli. De acordo com as investigações da Polícia Federal, o fundo que pertencia a Vorcaro foi transferido para um empresário amigo do ministro. Depois que a troca foi feita, o fundo transferiu cerca de 34 milhões de reais para uma holding registrada nas Ilhas Virgens Britânicas, um paraíso fiscal no Caribe.
13: Para a PF, os elementos, quando analisados em conjunto, apontam para a possibilidade de Toffoli ser o beneficiário final ou o proprietário do Fundo Arlen. Mas os investigadores ressaltam que ainda não há conclusões definitivas. O relatório aponta ainda suspeitas sobre uma possível influência de Vorcaro em uma decisão de Toffoli no Supremo. O caso envolvia precatórios do setor sucroalcooleiro e tinha impacto direto sobre a carteira de precatórios do Banco Master, que passava de 10 bilhões de reais. A defesa de Dias Toffoli nega suspeitas de recursos no exterior e uma relação de amizade com Daniel Vorcaro.
11: Vamos com Luana Tavares para avaliar essa discussão toda envolvendo outro ministro da Suprema Corte. Até então, Luana, as atenções estavam novamente voltadas a Alexandre de Moraes por conta das mensagens que escancararam a relação dele com o ex-banqueiro. Mas Dias Toffoli foi o primeiro a ser apontado com supostas relações junto a Daniel Vorcaro. Tanto é que se declarou suspeito. Ele foi o primeiro relator do caso Master na Suprema Corte. Agora é um novo capítulo dessa novela.
3: Exatamente, Bia, um novo capítulo, e só para recapitular aqui, né, a situação envolvendo Dias Toffoli, ela já era bem delicada desde o início. Vocês devem lembrar que ele teve ali, né, uma acusação, uma menção, logo no início do processo, onde perto ali do período onde Vorcaro foi preso, no final de 2025, onde foi apontado como o ministro que tinha viajado no jatinho junto com o advogado de defesa da equipe do Banco Master durante um período, e também troca ali de mensagens em relação a uma suposta participação dele como sócio no Resort Itaiaia, lembram? Essa situação expôs o ministro e foi justamente esse o motivo dele sair da relatoria, se colocar fora da relatoria do caso da Operação Carbono Oculto, porque já demonstrava ali, praticamente foi uma confissão, né, apesar de serem especulações e de nada ter sido provado após disso, de não ter tido nenhuma consequência, né, Bia? Porque a prova nós tivemos, essas informações vazaram e são informações que foram apuradas na época como verdadeiras, que já demonstra aí um conflito de interesses, uma atuação. Imagine um ministro viajando como advogado de defesa de um empresário que está sendo julgado, que acaba de ser preso devido a uma investigação e um processo super complexo de atividades ilícitas, de corrupção e de diversos outros crimes. Então, já é um ato de conflito de interesse que deveria, por si só, motivar uma consequência real, formal para esses ministros. Mas, infelizmente, nós não temos no Brasil um código de conduta nas cortes superiores. Temos um código de conduta no CNJ, mas não temos, e um código de conduta que ele é padrão também dentro da magistratura, mas não há um código de conduta com consequências, com acompanhamento real. A gente tem aí ministros transitando em eventos, dando palestras, fazendo aparições públicas e tendo envolvimentos com atores da sociedade que têm uma relação econômica, política, de interesse com o Supremo. Obviamente, porque tem ali suas ações sendo tramitadas, processos sendo tramitados no Supremo Tribunal Federal, que os colocam numa posição de querer exercer influência sobre esses ministros. Agora, se a gente tem uma postura dos ministros que é aberta, é suscetível a esse tipo de interferência no poder que eles têm, nós colocamos em risco toda a República, toda a reputação, legitimidade, confiança na instituição do judiciário. Então, Dias Toffoli foi apontado nesse período, agora volta novamente a ter esse possível envolvimento financeiro devido ao rastreamento, né, e diversas informações que surgiram a partir dos pacotes que foram liberados essa semana com informação. Então, existe aí a possibilidade dele ser proprietário desse fundo, que é um fundo que tinha ligação com o Banco Master e com outras instituições também que faziam ali um processo de passagem de recursos, né? Para a gente não colocar aqui o ilícito completo, que ainda vai ser julgado, mas passavam recursos do Banco Master por esses fundos que eram enviados para fora do Brasil. Então, vocês veem a teia, né? Toda a cadeia que foi sendo criada e que está sendo demonstrada para a sociedade, trazendo realmente muita indignação e muita preocupação. Porque se a gente perde, Bia, essa legitimidade, essa imparcialidade, que ela é a base que sustenta o Estado Democrático de Direito e a atuação das cortes superiores, a gente perde um pilar muito importante para a democracia. Ora, se um cidadão olha um ministro do Supremo tendo relacionamento pessoal e aceitando, inclusive, receber recursos ou receber de alguma forma algum benefício, algum privilégio, além daqueles que já têm, né, que eles já possuem, que a sociedade já vem questionando há muito tempo, porque eu, cidadão comum, tenho que pagar imposto, tenho que seguir a lei, tenho que cumprir um rito processual por não ter influência no Supremo Tribunal Federal, nas cortes superiores e naqueles que vão me julgar. Então, a gente coloca em risco um pilar muito grave da sociedade. Novamente, a única forma da gente sair dessa situação é colocando as claras. Vamos esperar que essa reunião, essa plenária do dia 15 seja mantida e que a gente consiga, com a pressão da sociedade, novamente, não vai acontecer se a sociedade não continuar mobilizada. E Dias Toffoli, sem dúvida, vai estar no centro da discussão novamente, porque, como a gente viu, foi, voltou, o nome dele reapareceu e há, sim, muita coisa a explicar para a sociedade.
14: Daqui a pouco traremos mais informações, esse é o tema que domina, de fato, a pauta aqui no Brasil, mas vamos agora para a economia, porque a cúpula dos BRICS começa hoje na Índia. Com a ausência do presidente Lula, o Brasil vai ser representado pelo ministro das Relações Exteriores, Mauro Vieira. E vamos conversar agora, analisar essa ausência com o bloco aí e também nesse bloco dos BRICS com o professor Lier Ferreira. Seja bem-vindo, professor.
15: Olá, Marcelo. Bom dia àqueles que nos acompanham no momento aqui pela Jovem Pan.
14: Professor, normalmente o presidente Lula não costuma faltar a esses encontros, mas com todo esse ambiente que vivemos aqui no Brasil, também as eleições, ele resolveu desta vez não viajar lá para a Índia. De qualquer forma, professor, nós estamos falando muito de política, questões que envolvem o Supremo, mas é claro que também o tarifaço que foi colocado por Donald Trump, toda essa questão do Brasil procurar outros parceiros comerciais, como que o senhor avalia hoje o bloco aí nessa alternativa ao tarifaço de Donald Trump?
15: Olha, acho que o bloco ele vem cumprindo, ao longo dos últimos anos, um papel importante, de colocar-se como um contraponto, ao poder hegemônico, principalmente dos Estados Unidos. Não se trata de um bloco, evidentemente, anti-americano ou anti-ocidental.

0: do bloco que está acontecendo em Nova Delhi, da Índia, né, logo depois, inclusive, da presidência brasileira, né, o encontro que foi no Rio de Janeiro no ano passado. Então, ele não está indo devido ao seu envolvimento, né, com as eleições, né, estamos na reta final das eleições brasileiras nesse momento. Então, a delegação brasileira acaba sendo liderada pelo ministro das Relações Exteriores, o Mauro Vieira, mas tem uma questão aí importante também, que não está sendo dita diretamente pelo Itamaraty, pelo porta-voz da presidência, que é o seguinte: o Lula sabe, né, que questões sensíveis, questões complexas, questões delicadas, vinculadas, por um lado, né, aos conflitos no Oriente Médio e no Leste Europeu, e por outro, né, vinculados, né, à relação entre o Brasil e os Estados Unidos, estarão sendo debatidos nesta cúpula. Então, ele preferiu, né, dar um passo atrás, né, não aparecer diretamente, né, no contexto de temas polêmicos. Por quê? Porque ele entende que isso pode repercutir eventualmente de forma negativa no processo eleitoral interno. E todo o foco do Lula, nesse momento, está nas eleições internas do Brasil. A única exceção que ele deve abrir é a participação brasileira, né, na Assembleia Geral das Nações Unidas, onde o país faz tradicionalmente, né, o discurso de abertura, e esse me parece um palco mais, digamos que, importante para o Lula nesse momento.
1: E é uma mudança de comportamento, né, professor? Porque Lula sempre fez muita questão de se posicionar frente a assuntos e discussões internacionais, inclusive das quais o Brasil não necessariamente fazia parte. A gente vê nesse encontro dos BRICS assuntos, como o senhor aqui já mencionou, o conflito no Oriente Médio. O Brasil está, nesse momento, adotando medidas para tentar conter a alta dos combustíveis devido a esse conflito. As questões também diplomáticas mais sensíveis, com o presidente norte-americano Donald Trump. O senhor avalia que seria importante a presença do líder brasileiro? O candidato está se sobrepondo a quem hoje representa o país nos interesses?
0: Olha, eu não tenho dúvida, né, de que o BRICS é uma plataforma absolutamente fundamental. E existem uma série de pontos convergentes entre os países que estão presentes na reunião de cúpula nesse momento. As negociações vinculadas, por exemplo, à ampliação de espaço nas negociações, na cooperação econômica e tecnológica, né, a perspectiva, por exemplo, do fortalecimento, né, de iniciativas conjuntas em busca de alternativas financeiras, né, tanto em relação a pagamento alternativo ao dólar, né, ou seja, a utilização de moedas locais nas trocas recíprocas, quanto ampliação comercial. Agora, como eu disse, existem pontos divergentes importantes, né, a questão, por exemplo, da guerra no Oriente Médio, né, onde diferentes países membros, né, membros do BRICS, estamos falando aí de países como Irã, Arábia Saudita, Emirados Árabes Unidos, por exemplo, têm posturas diferentes e divergentes, quando não conflitantes. Né, nós também temos essas respostas às pressões externas, né, estão muito claramente colocadas aí. Existe um debate interno, né, sobre como lidar de forma coordenada, né, estou falando interno ao BRICS, né, sobre como lidar de forma coordenada com pressões políticas e comerciais das grandes potências. É o que tem acontecido particularmente, né, em relação aos Estados Unidos, que colocaram várias tarifas, os chamados tarifaços, sobre o Brasil, mas o colocaram também sobre uma série de outros, né, parceiros econômicos e comerciais, inclusive sobre a China. Então, há um debate interno nesse momento, nessa reunião de cúpula, né, para saber como é que os países vão lidar, né, com essas pressões colocadas por grandes potências ocidentais, em particular, né, para os Estados, com relação aos Estados Unidos. Então, eu entendo que a presença do Lula, do ponto de vista simbólico, ela seria importante, mas do ponto de vista técnico, essa delegação, né, liderada pelo ministro Mauro Vieira, né, talvez seja suficiente para dar conta das necessidades estratégicas do país nesse momento. Né, como eu disse, o Lula deverá ir à Assembleia Geral das Nações Unidas, mas acho que nesse momento, estrategicamente, o Palácio do Planalto entendeu que o encontro dos BRICS, por mais importante que seja para o Brasil e por mais que mercados asiáticos tenham ajudado o país neste momento em que vivemos, né, a contrapor, né, as medidas econômicas unilaterais impostas pelos Estados Unidos, eu acho que o Lula deu um passo atrás, mas não creio que haverá nenhum tipo de prejuízo, né, para o Brasil nesse momento, a não ser, evidentemente, do ponto de vista simbólico.

0: Afinal de contas, ele é o presidente, ele é um dos grandes articuladores históricos dos BRICS e, evidentemente, faria muita falta, né, nesse ponto de vista simbólico, a presença dele, faz muita falta do ponto de vista simbólico a presença dele em Nova Delhi nesse momento.
1: Professor, agora a pergunta do nosso comentarista Cássio Miranda.
2: Professor, bom dia, é um prazer estar aqui batendo um papo com o senhor. Professor, olhando para a perspectiva atual, talvez a polarização faça com que as pessoas só vejam aspectos positivos e negativos em lugares onde a gente poderia fazer uma reflexão. E eu digo isso em relação aos BRICS. Muitas críticas foram feitas em relação à participação do Brasil nos BRICS, mas especialmente olhando para a questão energética. Hoje, quem determina parte da geopolítica é o petróleo. E a China, principalmente, nos traz, nos últimos anos, uma nova possibilidade de matriz energética, especialmente em termos de produção, que é a matriz elétrica. A participação do Brasil nos BRICS pode contribuir para a evolução desse setor, ou a nossa atuação nos BRICS e a própria existência dos BRICS, ela é única e exclusivamente política?
0: Olha, Cássio, na verdade, o BRICS nunca foi um bloco exclusivamente político. Na verdade, né, quando o acrônimo surge lá atrás, em 2001, né, vinculado lá a Goldman Sachs, era exatamente em função do potencial de crescimento desses países. Inicialmente, né, o acrônimo foi criado como BRIC, Brasil, Rússia, Índia e China, e só posteriormente nós tivemos a adesão da África do Sul, né, colocando aí o S no final do acrônimo. Então, assim, o BRICS ele surge essencialmente, né, como um debate econômico, financeiro e comercial. Ele está diretamente relacionado, né, à perspectiva a partir da qual os países do Sul Global buscam ampliar a sua participação e, evidentemente, também, né, as suas responsabilidades, né, nas principais instituições financeiras internacionais, e aí com muito destaque, por um lado, para o FMI e para o Banco Mundial. Então, eles querem ampliar a sua voz, mas também querem ampliar a sua participação e as suas responsabilidades, inclusive do ponto de vista das contrapartidas financeiras. Nós olharmos, por exemplo, a história dos BRICS, as duas grandes realizações do bloco são realizações exatamente postas do ponto de vista econômico, financeiro e comercial. Por um lado, nós temos o ACR, o Acordo Contingente de Reservas, né, que seria, digamos que, uma complementação, né, aquelas reservas internacionais colocadas muito particularmente pelo Fundo Monetário Internacional, e por um outro lado o NDB, o Novo Banco de Desenvolvimento, que é mais popularmente conhecido do nosso público como Banco dos BRICS. E esse banco ele tem aportado, né, em países como o Brasil, mas não apenas, né, uma série de investimentos, né, muitos dos quais vinculados à área de infraestrutura. Esse é o foco privilegiado do NDB, e muitos desses investimentos em infraestrutura dialogam diretamente com o cerne da tua pergunta, que é a questão das fontes alternativas de energia. Nós sabemos que o petróleo continua dominando a matriz energética global, isso não vai mudar nas próximas décadas, mas cada vez mais nós temos a utilização, né, de energias alternativas, a energia elétrica, a energia eólica, a energia solar, a energia das marés, a biomassa e outras tantas fontes renováveis, né, nas quais o Brasil tem liderado não apenas o debate político, mas também investido fortemente, né, nessas alternativas, nessas matrizes energéticas alternativas, inclusive, mas não exclusivamente, com recursos vindo dos bancos dos BRICS. Então, assim, claro que todo elemento, toda coalizão internacional, seja uma organização formal como a Organização de Xangai, né, cuja cúpula terminou recentemente e busca redefinir o mapa estratégico da Eurásia, quanto, evidentemente, né, uma coalizão informal como os BRICS, tem um caráter político muito acentuado. Mas se nós olharmos a história dos BRICS, né? Lá desde 2006, quando começam as primeiras conversas, ou desde 2009, quando se formaliza, entre aspas, a coalizão, nós vemos que a questão econômica, financeira e comercial, ela é absolutamente central. E os debates sobre o pagamento, né, das trocas recíprocas, das vendas e compras recíprocas entre os países BRICS em moedas locais, também faz parte dessa dinâmica econômica, financeira e comercial que você traz muito bem para o nosso debate.
3: Jornal da Manhã repercutindo, portanto, a ausência de Lula na agenda desse fim de semana no encontro dos BRICS, que acontece em Nova Delhi, na Índia. Professor, também temos Luana Tavares com a pergunta agora.
4: Bom dia, professor. Obrigada pela participação, pelos esclarecimentos. Uma última pergunta rápida aqui, professor, só para matar a curiosidade, sobre a sua visão em relação ao fato de ter sido justificado pela presidência da República a ausência nesse encontro devido à proximidade das eleições. Mas nós temos a Assembleia Geral da ONU, que está programada para o dia 22 de setembro, e a confirmação da participação do presidente Lula. Só rapidamente, qual que é a sua análise dessa decisão, né, em um encontro que está mais perto ainda do primeiro turno, vai contar com a presença do presidente, mas não esse encontro do BRICS. Qual que é o cálculo que o senhor acha que foi feito para essa decisão?
0: Eu acho que o cálculo estratégico, né, reproduzindo um pouco aquilo que a gente falou na primeira intervenção, obrigado, Luana, pela tua participação, pela tua pergunta, na verdade ela está diretamente relacionada ao fato de que, em que pese as convergências, né, vinculadas aos BRICS nesse momento, né, nós temos aí uma série de questões, digamos que candentes, né, que são questões espinhosas, né, por exemplo, as divergências internas em relação, né, aos conflitos geopolíticos no Oriente Médio e no Leste Europeu, né, a questão dessas respostas coordenadas ou não, né, aos tarifaços impostos pelos Estados Unidos, né. Então, assim, eu acho que o Itamaraty nesse momento, ele fez um cálculo estratégico, né, a partir do qual, em face do cenário interno muito espinhoso, né, o jornal do Jovem Pan vem repercutindo, estava repercutindo até há pouco, né, antes de nós ingressarmos aqui na pauta internacional, os imensos desafios que estão sendo colocados na institucionalidade democrática em função desta crise vivida pelo Supremo Tribunal Federal. Entendo que nesse momento o Lula fez uma compreensão de que a ausência dele do país traria talvez mais desgastes do que benefícios, não apenas para a sua candidatura, né, mas fundamentalmente não acrescentaria tanto, né, naquilo que seria a posição brasileira dentro, né, do documento final da cúpula que está sendo construído, né, agora a partir dessas lideranças mais elevadas. Assim, ele entendeu que não seria o melhor momento para a participação. A Assembleia Geral das Nações Unidas, elas são um fórum plural, onde todos os países do mundo estão presentes. Como eu disse há pouco, né, o Brasil tradicionalmente faz o discurso de abertura na Assembleia Geral das Nações Unidas. É um momento de grande visibilidade internacional e um fórum que, neste momento, me parece menos espinhoso e, mais do que isso, ainda pode ser um elemento de negociação ali, digamos que lateral, com o próprio presidente Trump. Acho que o cálculo do Itamaraty e do Palácio do Planalto não estão mal feitos nesse momento.
1: Conversamos e agradecemos a participação do professor Lier Ferreira conosco, abordando esse assunto importante também da política e geopolítica internacional. Muito obrigado, professor. Até a próxima.
0: Até a próxima, Marcelo, Beatriz, Acácio, Luana. Obrigado aí pelo diálogo.
1: Bom dia.
3: Até. O Jornal da Manhã retoma agora toda a análise e apuração sobre o caso Master. Mensagens obtidas pela Polícia Federal mostram que o grupo ligado a Daniel Vorcaro tinha acesso à investigação do Ministério Público de Brasília. Marco Viana com as informações.
5: A Polícia Federal também identificou uma situação que chamou a atenção dos investigadores envolvendo o documento interno da própria corporação e pessoas ligadas ao banqueiro Daniel Vorcaro. Segundo o relatório que teve o sigilo retirado, Vorcaro encaminhou a Felipe Mourão uma certidão produzida por uma unidade da Polícia Federal no Rio de Janeiro. O documento estava relacionado a um procedimento que cobrava uma resposta de Henrique Vorcaro. Mourão, então, disse que já tinha pedido ao grupo, conhecido como a Turma, para analisar o caso. Na sequência, ele encaminhou áudios atribuídos ao policial federal aposentado Marilson Roseno, apontado como líder desse grupo. Nos áudios, Marilson demonstra conhecer detalhes do procedimento e orienta como deveria ser feita a resposta à Polícia Federal. Ele afirma que o caso tinha começado no Ministério Público Federal e recomenda que a resposta fosse convincente para evitar problemas depois. Em outro momento, Marilson diz que o procedimento não poderia ser bloqueado porque tinha partido do Ministério Público e afirma que fizeram, abre aspas, aquilo que deu para fazer, fecha aspas. Mas o ponto que mais chamou a atenção dos investigadores veio depois. Marilson orienta que a resposta não faça referência à certidão, porque se tratava de um documento interno da Polícia Federal. O próprio relatório destaca essa tratativa de um documento interno da Polícia Federal. E aí está a preocupação com a origem e com a forma como o documento havia chegado ao grupo. A investigação, porém, não aponta quem forneceu a certidão e também não afirma que um integrante da Polícia Federal tenha vazado o documento. O que os investigadores registraram é a suspeita sobre a origem desse material e o conhecimento demonstrado pelo grupo sobre informações internas da Polícia Federal.
3: Acácio Miranda, dentro de todas as camadas envolvendo o caso Master, é difícil a gente classificar uma como mais grave do que a outra. Mas o fato de Daniel Vorcaro ter acesso às investigações, saber que era alvo de um inquérito e até mesmo saber que poderia ser preso, isso tudo é praticamente inédito e muito sensível.
2: Sem dúvida alguma, Bia, é muito sensível, inédito. Eu confesso a você que discordo, porque quem atua com direito no Brasil, quem tem um pouco de noção do que é o dia a dia jurídico, sabe que talvez essa não seja uma novidade e sabe até que talvez isso não seja tão incomum. Mas é algo infeliz, é algo triste. Nesse contexto todo do Banco Master, se nós olharmos para cada um dos desdobramentos, eu digo a você, um filme só não bastaria. Há necessidade de nós fazermos uma série com muitas temporadas e cada um dos episódios representará um desses fatos aos quais nós temos acesso. Eu confesso a você que eu tenho dificuldade de leitura desse caso Master por uma razão muito simples. Daniel Vorcaro é alguém que surge de repente no contexto político brasileiro, é alguém que tem uma ascensão meteórica, é alguém que, a julgar pela sua postura, talvez não tivesse o intelecto suficiente para desenvolver toda essa estrutura criminosa e, mesmo assim, ele acessou os meandros mais altos e de difícil conquista da República Brasileira. Ministros, no plural, do Supremo Tribunal Federal, parlamentares daqueles mais poderosos do Congresso Brasileiro e até a antessala do Palácio do Planalto em governos distintos. E quando nós olhamos para o conteúdo das mensagens exaradas pelo Daniel Vorcaro, me parece que há uma incompatibilidade, como dito anteriormente, repetido agora, intelectual entre a figura que escreve aquilo e a figura que construiu tudo isso. A ver as cenas dos próximos capítulos, mas existem dois fatos aqui. Primeiro, que o roteirista do Brasil é muito criativo. E em segundo lugar, que essa história do Banco Master ainda levará muita gente e levará muitas figuras fortes do cenário político brasileiro para dentro desse chiqueiro.
1: Agora, Cássio, rapidamente, 40 segundos, aí nós já tivemos tantos escândalos e o sistema sempre consegue encontrar uma forma. A última vez, o juiz Moro foi considerado parcial, tudo caiu. A situação agora é mais complexa, muito mais complexa, né?
2: Marcelo, o problema é que no Brasil, quando nós vivemos nos últimos anos esse processo de polarização, sempre houve uma divisão em termos de interpretação do problema. E a Lava Jato talvez seja o grande exemplo disso. Metade do país era contrário, metade do país favorável. O Banco Master tem uma peculiaridade. Ele leva atores políticos dos espectros ideológicos de A a Z para dentro dessa confusão. Por isso que eu acho que o tapetão, por isso que eu acho que a pizza é um pouco mais difícil.
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3: Muito bom dia para todos ligados em todo o Brasil aqui na Rede Jovem Pan. Hoje, manhã de sábado, estamos ainda no inverno brasileiro, no sul e sudeste, muita chuva, vento, rajadas. Se cuida aí, rapaz. É, todo cuidado é pouco, né? Resto do Brasil, resto não, né? Todo o Brasil aí inteirando aí com a

0: Tá aberto a Dom Fio, senão entra ladrão aí. Cuidado, Skank, ainda gosto dela. Aqui na Pan, levanta a cabeça e passe pra outra, rapaz. Acorda, Skank, na Pan, ainda rolou Queen com Under Pressure. Também Cidade Negra, Madonna, Bruno Mars. Que primeiro bloco incrível, hein? Mas é só o começo. Fica aí que depois do break tem muito mais. Manhã da Pan, sabadão. Tamo junto, fim de semana aqui no número 1. Voltamos já com Rock and Pop.
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0: Aí o som de Paramore na Pan com You Are The Only Exception, ainda rolou em excess com Beautiful Girl e Simple Red Stars. Continua aqui o melhor do pop e do rock para todo o Brasil, agora com um som nacional.
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0: Aqui na Pan Rock and Pop, antes tem a melhor.
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0: it, I knew you, aqui na Pan, Taylor Swift terminando, fechando mais uma edição do Rock and Pop, que volta segunda-feira cedinho aqui na número 1 do Brasil. Terminou, fechou, valeu.
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10: Muito bom dia! Excelente sábado pra você que tá aí já curtindo o fim de semana ou ainda tá na atividade. Tá ligado aqui na Jovem Pan 94,1. Classe Especial. Eu sou Luciane Chiodi. Vamos juntos até o meio-dia.
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0: The Weeknd, Out of Time, aqui na número 1 do Brasil. Muita música boa pra animar o seu sábado aqui na Pan.
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0: Voltamos a falar ao vivo com Marcelo Godoy, que continua lá na Super Peruinha da Pan, na arena de vendas da Fiat Globo na Caninana. A peruinha tá quase acabando, mas até que horas a loja fica aberta hoje, Godoy?
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0: 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Bom final de semana para você, para os nossos ouvintes, Jovem Pan, a número 1 do Brasil.
3: Tá ótimo, Marcelo Godoy, beijão para você, para toda a equipe da Globo Fiat na Carinana, em Itajaí, e para você que vai aproveitar o sábado, passar por lá, fechar um ótimo negócio. Vamos de saideira? Harry Styles aqui na parada.
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3: Belíssima American Girls do Harry Styles pra fechar nossa manhã de sabadão aqui na número 1 do Brasil. Mas o final de semana segue, você continua na sintonia. Beijo grande, aproveita, continua ligado na Pan. Valeu, beijos, tchau!

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9: Uma ótima tarde de sabadão pra você. Por aqui, Dinho Oliveira chegando na Pan. Uma hora só de músicas. 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

Coração do Alex Ordinary aqui na Jovem Pan. Antes Coldplay, também de Lu Santos. As melhores músicas pro seu sabadão, na sua tarde de sábado, estão aqui na Pan. Agora tem Capital Cities, Save and Sound. Tá rolando, uma hora só de músicas, uma atrás da outra. Aumenta o volume.

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8221 994118221. Não se esqueça de enviar o seu nome, de onde está curtindo o planeta. Eu sou o Dinho Oliveira e as mixagens do DJ Pazinha, que você encontra nas redes sociais DJ Pazinha, certo? A gente começa com Ave Max e também Bia Energy. Planeta.

Bia Energy. Continua com a sua participação, o nosso Planeta DJ por aqui na Jovem Pan, 11 994 11 8221. Quem tá por aqui, deixa eu ver aqui, tô aqui em Poços de Caldas curtindo o Planeta DJ, é nóis. Quem que mandou essa mensagem aqui? É o Fábio, Fábio de Poços de Caldas curtindo o Planeta DJ. Também o Léo da Pan de Goiânia. Abraço.

Albano, São Luís do Maranhão, também ligado. Pedrão, ele tá em Ribeirão Bonito, em São Paulo. Rodrigo de Santa Maria, no Rio Grande do Sul. O Rafael no Gama. Também o Armando de Belém do Pará, sempre participa aqui com a gente. O Judá de Fortaleza, também.

0: 11-8221. Daqui a pouco tem mais meia hora de Planeta DJ e as mixagens do DJ Pazinha aqui na Pan.
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Patos de Minas, tá ligado no Planeta com as filhas Maria Clara e também a Giovana. Valeu aí, ô Giovanni, abraço pra você. DJ Bala Freitas de Pinhalzinho, sempre participando aqui no Planeta também. O Renato de Ribeirão Preto, o Anderson São Luís do Maranhão, Silvão Ribeiro,

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16: Sabadão com as melhores músicas por aqui, Jim Oliveira na Jovem Pan. Agora tem uma hora direto sem intervalos. 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

0: Esse é o som do Guns, Sweet Child O' Mine, aqui na Jovem Pan. Mais um clássico da Pan. Antes, Benz & Boon, também teve Maroon 5 e Harry Styles. Não acabou, não. Tem mais uma hora direto, sem intervalos comerciais.
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0: intervalo tem mais, sai daí não.
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0: American Girls, com Harry Styles na número 1 do Brasil. Ainda teve Alanis Morissette, Grace Abrams, Danny Furtado, Alex Warren, David Guetta e Sia.
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0: o Black Eyed Peas na número 1 do Brasil, I Got a Feeling, ainda Michael Jackson para matar a saudade, Robin Schulz, Dua Lipa, depois do intervalo, tem as 7 melhores da Pan.
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